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6: Vamos começar o dia rezando em nome do Pai, do Filho, do Espírito Santo. Amém. Senhor, obrigado pela noite que passou e pelo dia que começa. O despertar deste dia, Senhor, é renovação da vida, explosão das maravilhas da criação. Senhor, ao despertar nesta manhã, eu me coloco nas tuas mãos e me abandono inteiramente em tua bondade. Me abandono, Senhor, e me ofereço em fazer a tua vontade durante todo

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0: aumenta o volume que eu quero juntar esse programa também.
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0: Palmas de Monte Alto e região, estou chegando com mais uma edição aqui do programa Manhã Sertaneja, aqui pela sua Rádio Visão FM 87.9, a rádio que tem o seu jeito. E a você que está aí do outro lado do rádio, né, ou no aplicativo já coladinho com a gente, nosso muito obrigado a todos, né? E um bom dia.
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0: Muito bem, muito bom dia, né? Você que tá do outro lado do rádio, né? Hoje é sexta-feira, né? Sextou, né? Assim, é sexta-feira já de novo, né? Sexta-feira, dia 3/7, né? 3 de julho de 2026, uma sexta-feira. Muito bem, nós tivemos aí um atraso no começo do programa, né? Devido aí nossos equipamentos aqui estavam desligados, né? E aí tivemos que restabelecer o sistema e por isso acabou demorando um pouquinho aí para poder a gente iniciar o programa aí. Mas tudo ok, não? Tudo ok. Deixa eu mandar até um bom dia aí para quem? Bora lá, deixa eu dar um giro aqui para saber quem tá ouvindo. Mas antes da gente de registrar aqui a participação do nosso ouvinte, a gente leva o ar também a oração da manhã, né? Agradecer ao nosso bom Deus a oportunidade, mais um dia de vida, mais um programa, e pedir a Ele a proteção. Oração da manhã. Querido Deus, em Tuas mãos entrego este novo dia. Ao Senhor confio minha vida, meus sonhos, meus caminhos, assim como meus filhos, minha família, meus ouvintes e meus amigos. Abençoe poderosamente nossos caminhos nesse novo dia que acabou de nascer. Esteja aí à frente, nos livrando e nos guardando de todo mal. Amém. Tá aí a oração dessa manhã, né? Que o Papai do Céu proteja nós todos. E tenhamos aí uma sexta-feira, um final de semana abençoado, né? Sempre com Deus no comando, sempre com a proteção aí do nosso Papai do Céu. Muito bem, vamos seguindo então. Agora vamos dar um giro para saber quem já está acordado, né? Quem está ouvindo a gente. Bom dia para quem, né? Vamos acordar o povo, né? Esse friozinho aí. Não sei se a galera está ouvindo nós, né? Ou está dormindo ainda, né? Deixa eu dar um bom dia para a Luciene, lá de Água Branca, né, Lu? Sempre cedeiro, né, Lu? Bom dia, né? Está lá ligadinha no programa, tá acompanhando a gente. Bom dia. Bom dia também para o Renato Silqueira, está lá em Bragança Paulista, né, meu nobre? Está ouvindo a gente. Olá, bom dia. Também o Sula, o homem do caminhão das bananas, né, Sula? Tá lá ouvindo a gente também, bom dia. Lembrar você que hoje o caminhão das bananas, né, já se encontra lá na Praça do Mercado, viu? Diretamente da região de Bom Jesus da Lapa, né, Sula? E amanhã lá em frente à casa do seu Dilson, é o caminhão das bananas, diretamente da região de Bom Jesus da Lapa. O nosso amigo Rez Lisboa, né, Rez? Tá ouvindo a gente também, valeu, Rez. É outro cedeiro. Érica Rocha também tá ouvindo a gente, né, Érica? Bom dia, Érica. Você manda também um bom dia pro seu Pedro lá em Poço de Pedra, também ouvindo a gente. O Haroldo lá em Curralinho, né? O Raimundo lá do Pote, Dona Dina, essa turma toda aí ouvindo o programa. Bom dia, né? Sempre na escuta do programa.
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0: Muito bem, já vamos seguindo aqui a programação, que a hora não para. Vamos seguindo aqui, já volto para registrar mais participações aqui dos nossos ouvintes. Minha amiga Ana também está ouvindo a gente, né, Ana? Bom dia. O Helena, né? Bicudo também, né? Cadê Silvestre? Acordou? Silvestre? Bom dia, Silvestre, né? Silvestre diz que acorda cedo, rapaz, né? O Jovelino também, bom dia para ele, né? Jovem, ele tá fazendo um frio danado lá, né? Na região de Covas, né? Ele e o Zé, tô lá, curtindo o som da visão. Rômulo Montalvão, tá me ouvindo a gente lá em Indaiatuba, São

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1: Muito bem, de volta, né? Na cidade já são 5 horas e 29 minutinhos, são 5 e 29, né? Programa Manhã Sertaneja, Alegria do Sertão. Até às 6h45 nós vamos juntinhos aí tocando pra você a boa música sertaneja.
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1: 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Quem está com a gente também ouvindo o programa e fala aí no programa é a nossa amiga Ana. Bom dia, Aninha. E aí?
3: Bom dia, Bárbara. Tudo bem?
1: Tudo você?
3: Tudo bem, graças a Deus.
1: Tudo bem.
3: Manda um alô aqui para mim na Lagoa de Canudo. Ana Cláudia, Joana, Gilene, minha mãe, Nivadiata, Marcelina na Fazenda Gamileirinha, com Marvaldite na Fazenda Gamileirinha. E para todos que estão na escuta, para você. E aí, como é que foi de São João?
1: Foi bem, vocês aí?
3: Estou aqui, foi bem, graças a Deus. Graças bom dia.
1: Bom dia, né? Graças a Deus. Tudo na paz. Érica Rossi, ela disse o seguinte: Naldo, bom dia. Gostaria de ouvir uma música com o Leonardo amanhã. E ofereço para minhas irmãs Maria Aparecida, né? Na Fazenda Brasil Rural, e Ana da Barrinha. E para todos que gostarem da música, né? Para você também, né, Naldo? Valeu, Érica Rocha. Érica também é cedeira, né, Érica?
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1: Falar não perde tempo, não, né? Cedeira.

também ouvindo a gente tem o Adão Pereira, tá lá em Badibacite, São Paulo, né? Estão ouvindo a gente por lá também, através do aplicativo da Rádio Visão. Bom, curtir então, amanhã a gente volta já já com muito mais aqui pela sua, pela nossa Visão 87.9, programa Manhã Sertaneja, né? Já são 5 horas e 32 minutinhos. Um bom dia para você que tá acordando agora, ligado na Visão FM, ouvindo aí o Manhã Sertaneja. Hoje é sexta-feira, né? Sextou.

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0: bem de volta, né, meu compadre? Já são 5 horas e 44, já pulando para 45 minutinhos, né? O Inácio também, né? Inácio tá ouvindo a gente também. Um bom dia para ele, né? Na escuta aí do Manhã Sertaneja, alegria do sertão. Renato Silqueira, né? O homem tá na Bahia ainda, hein? É, tá curtindo as férias. Vê a família, os amigos, né?
1: Mesmo lado,
0: coisa boa, né?
1: Hein? Que está de plantão e pede
0: pra... Ouvindo a gente também, Dona Neuza. A mulher apareceu, né? Da hora que eu tô futucando meu WhatsApp aqui, viu, Dona Neuza? Falei, é. Eu acho que ela tá dormindo um tiquinho mais, né?
1: Hein? O frio não me faz desistir.
0: Aí, ouvindo a gente daqui, ó. Bom dia, Naldo. Um bom final de semana pra você e sua família.
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0: Pois é, ela colocou que eu pensei que não vinha, não, né? Programa. Prolongar o feriado, né? Aí não pode, né? Aí fica muitos dias, né?
1: Hein?
0: Pois é. Hoje deu um probleminha aqui, né? Então, alguns equipamentos desligados, né? Por isso que a rádio amanheceu parada aí, né? É, aí alguns equipamentos acabou desligando. Se foi alguma queda de energia, alguma coisa. Cheguei aqui, demorou um pouquinho para poder começar o programa, que demorou um pouquinho para poder restabelecer o sistema, né? Mas tudo ok agora. É, Nilcimar também tá ouvindo a gente, né, Nilcimar? Bom dia, é o passarinho lá da Iracema, tá lá ligadinho com a gente também, meu compadre Nils, com a família, Belo, né, com a família também, a esposa, é, os filhos, as noras, né, também o Paulão com a família, a Dona Paixão, lá o Mel, toda a família também, bom dia, né, sempre ouvindo a gente por lá, Nelson Juriti, né, o Nelson, Nelson também é outro cedeiro, né, é, o seu Dinho, Nanobinha, Naldo, toda a família Magalhães, aí um abraço. Aline também, né, Aline? Lá da Fazenda São Pedro, né? Ali da Iracema. Sempre ouvindo a gente por lá também, um abraço. Dona Anitta, com a família também, um bom dia, né, seu Pedro? Todos vocês aí, um abraço aí. Fazenda Iracema, São Pedro, sempre na escuta do programa também. São 5 horas e 47 minutinhos aqui na programação. Augusta, tá ouvindo a gente, né, Augusta? Vamos ouvi-la. Bom dia, Augusta.
2: Bom dia, Naldo. O Naldo aqui é Augusto do bairro Nova Palma. Se dá tempo, você passa aquela música, O Jantar para Jesus. Ofereço para minha família. Ofereço para Dina Saída Sebastião Laranjeira, para Nivaldo Pingafu, para todos que gostaram da música.
0: Pronto, valeu, Augusto, prepara pra nós aí. É, Marcondes Pipoqueiro, meu grande amigo Marcondes, tá ligadinho, Marcondes, bom dia.
3: Cuidado, bom dia, deixa eu falar aqui. Se der pra você passar, meu filho, se passar com ele, do marido, maisinha querida, nome da música.
0: Pronto.
3: Se você passar pro lado do café, se rodou. É. Para Buzo Bodega, para você, para todos que estão no programa, para Tuti, viu?
0: Certo. Valeu. Pronto, vamos.
3: Bom dia.
0: Bom dia, né? Assim que a gente encontrar ela aqui, a gente toca para você, viu? Prepara para nós, hein? Procura essa música aí, mãezinha querida, aí, com Barreirito. É, também ouvindo a gente, tem aqui o Marcelo de Tó. Marcelão, bom dia.
4: Bom dia, Nádia. Toca a música aí dos cinquentão. É para João dos Campos. Deduzinho, Paulinho Pajaú, Rogério, Quinca, Leidinaldo Nagristim, Lucim, Fernando Capitão, Reis Lisboa, Noquinha na Serraria, Naná na Nova Esperança, Reis no Pinga, Zé Boca Rica, Abelino Vizinho da Rádio, Moacir do Bar, Branco Seuzinho. E para todos que gostaram da música, Marcelo de Tom.
0: Pronto, valeu, Marcelão. Prepara também essa música, me deixa no jeito aí. É, que mais aqui, ó? O Jailton Santos também tá ouvindo a gente, né, Jailton? Aqui, bom dia, amigo, tudo bem? Tudo ótimo, né? Valeu, Jailton, né? Tá lá ligadinho. A Tati lá em Mangueira também tá ouvindo a gente, né, Tati? Bom dia, Dona Dica, né? Com a família, Holmes, todos os amigos de Mangueira, bom dia, né? Ouvindo a gente por lá também, né? Acompanhando aí o Manhã Sertaneja.
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0: Também ouvindo a gente tem a dona Maria, né? Maria da Santos Dumont, né, Maria? Bom dia. Outra cedeira é ouvinte fiel do programa também, né? Lá na Santos Dumont ouvindo a gente. O Vigílio tá aqui, ó. Bom dia, meu amigo Naldo. Sextou. Bora, Brasil, né? Isso, sextou, né? Vambora, vamos seguindo, né?
1: É.
0: Hoje tem Argentina, né? Hoje tem Argentina, tem Colômbia, né? Brasil é domingo, né? Brasil é domingo. Vamos segurar, né? Esse a gente faz um golzinho lá, né? Esse classifica aí, rompendo devagarzinho aí, né? Agora o grupo do Brasil tá bom, né? É, só tem a Argentina ali que vai dar um dom. Que é barra pesada, né? Tem Inglaterra, mas eu acho que dá pra romper, né? Só se o Brasil não conseguir jogar bem, né? Mas se o Ancelotti ali começar a modificar ali, fazer alguns ajustes ali, né? Dá pra romper mais, né? Ontem Portugal também venceu, né? No sufoco, né? No finalzinho lá. Depois deu uma. Quase a Croácia ela consegue o empate e vir pra prorrogação, né? Mas foi um jogo

também estão ouvindo a gente, é nosso amigo Zezé, tá lá em Mauá, São Paulo, ouvindo a gente, né, Zé? Tá aqui, ó, bom dia, amigo Naldo, bom dia aí pros meus pais, amigos, irmãos e ouvintes. E um abraço também pro meu cunhado Gervásio, né, que está aí na casa dos pais. Ah, um bom fim de semana pra todos nós. Valeu, Zezé, tá lá em Mauá, São Paulo, ouvindo a gente, né? É filho do meu compadre Zé Mineiro, né? Tá lá ouvindo a gente aí, né? Também ouvindo o programa, tem o Alessandro lá de Boi Morto, né, Alessandro? Tá lá ouvindo a gente lá no Boi Morto. A Nivaldinha também tá ouvindo a gente. Tá, Nivaldo, bom dia. Tá na escuta do programa também, né? Tá acompanhando o Manhã Sertaneja. Nivalda, lá em Pinga Fogo, né? Tá lá a Dona Sebastiana, para todos os amigos de Pinga Fogo, aí na escuta do programa, acompanhando aí o Manhã Sertaneja, Alegria do Sertão. Tá no ponto, quem? Já preparou as músicas? É, bora, bora, né? Bora, bora.

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1: Muito bem, já são 5 horas e 53 minutinhos. Enquanto vocês preparam aí, então vamos falar aqui para você que tá ouvindo o programa, né? Deixa eu falar para você, deixa eu reforçar o convite, né? Lembrar os nossos amigos e ouvintes do programa, porque tá chegando aí a 11ª vaquejada do Parque Nossa Senhora Aparecida, né? O chicote vai estralar, meu compadre, né? São 3 dias, ó, 17, 18 e 19 de julho, agora, viu? Esse mês, lá no Parque Nossa Senhora Aparecida, lá no distrito de Pinga Fogo, eu vou.
2: Segunda-feira, com certeza.
1: Portanto, aí, ó, lembrando que são 30 mil em premiação, hein? É, rapaz. Categoria aspirante, 3 bois, prêmio aí de 10 mil reais, viu? A senha, R$300, viu? Categoria profissional, 4 bois, prêmio 20 mil reais, senha, R$400. Lembrando que a senha antecipada fica mais em conta, viu, gente? Então, atenção, a vaquerama aí, presta atenção aí, ser esperto, né? Ser rápido, que a senha antecipada aí é menos, viu? É? Isso, sendo o dia, 350 para aspirante e 450 para profissional, viu? Então, portanto, vamos ser rápido e ser ágil, né? É a 11ª vaquejada do Parque Nossa Senhora Aparecida. São 3 dias. Nosso amigo Fernando Capitão, doutor Neto, dona Geraldo, um abraço. São 3 dias de festa, vai ter muito forró, viu, gente? Hein? Vai ter show bom demais, hein? Pra alegrar a turma, cervejinha gelada, né? Isso, 3 dias de festa, 17, 18, 19 de julho, lá no Parque Nossa Senhora Aparecida. É a 11ª vaquejada lá do Parque Nossa Senhora, distrito de Pinga Fogo. Muito bem, vamos seguir aqui a programação do Ponte. Bora lá então, vamos curtir então. De Lucas e Luciana, as participações que pediram aí. Eu volto já já com muito mais. São 5h55, informando a hora certa. 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
23: 6:18.

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0: Muito bem, estamos de volta. São 6 horas e 20 minutinhos aqui na programação, né? Programa Manhã Sertaneja, Alegria do Sertão. Bel lá em Corralinho, né? Tá ouvindo a gente, né, Bel? Bom dia. O Didi também lá em Guarani do Oeste, São Paulo, também tá ligadinho com a gente. Bom dia. Nilton Santos, tá ouvindo a gente também, né, Nilton? Bom dia. Tá ligadinho no programa também, nosso amigo Nilton Santos, né? O Romilson lá de Lagoa de Canudo, né, Romilson? Também tá ouvindo a gente, né? Na escuta do programa, bom dia. Que mais, que mais? Tá aqui é Lubodas, é isso? Tá aqui, ó. Oi, bom dia, bom dia. Que mais? Tô ouvindo o programa aqui rapidinho. Aqui o Cacau também, né, Cal? Tá ligadinho, valeu, Cacau. Tá na escuta do Manhã Sertaneja também, ouvindo aí o programa, né? A gente agradece o carinho de vocês, né, na escuta aí do Manhã Sertaneja. Também ouvindo a gente tem o seu Agostinho, lá de Vargem Alta. Vamos ouvir ele. Bom dia, seu Agostinho.
1: Bom dia, Ana.
0: E aí, tudo?
1: Sextou.
0: Sextou, né, seu Agostinho? Olá.
1: Um abraço aí para meus clientes, São Zé de Rio Preto, de Mauá. Aí, Deus abençoe aí, Nossa Senhora, Mãe de Deus dos Homens, passa frente, que dá saúde para eles e todos nós.
0: Amém.
1: Faz uma música aí dele, Dona Garfilo.
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0: Mãe amorosa, né? Lindomar Cartilho, passa a música pra nós, deixa meu jeitinho aí, né? Mãe amorosa, né? O Deilton também, tá ouvindo a gente, né, Deilton? Bom dia, tá na escuta do programa também, ouvindo a gente, acompanhando aí o programa Manhã Sertaneja, né? Alegria do Sertão. São 6 horas e 22 minutinhos, são 6

0: bem, são 6 horas e 22 minutinhos, programa Manhã Sertaneja, Alegria do Sertão. Enquanto vocês preparam aí a música aí, deixa eu falar pra você aí, né? Rapidinho aí da... A 11ª vaquejada do Parque Nossa Senhora Aparecida, lá no distrito de Pinga-Fogo. Lembrando aí os nossos amigos, o vídeo está chegando aí, a 11ª vaquejada do distrito de Pinga-Fogo, lá no Parque Nossa Senhora Aparecida. São 3 dias, 17, 18 e 19 de julho, agora, nesse mês. 30 mil em premiação, hein? Eu vou pra vaquejada na categoria aspirante, 3 bois, prêmio 10 mil reais, senha 300 reais antecipada, viu gente? Categoria profissional, 4 bois, prêmio 20 mil reais, senha 400 reais. Lembrando que a senha antecipada é mais de conta, viu? Senha no dia, 350 para aspirante, 450 para profissional. Então atenção, vaquerama, se prepare, viu? Porque o chicote vai estralar, vai ter muito forró, muita bebida boa, né? Geladinha lá, cervejinha para vocês que adoram, né? Isso, e é claro, boi na pista. E a vaquerama com certeza tá prontinho já. Tá bom? Ah, vai, né? Nosso amigo Nelson já me informou aqui, vai estar coladinho lá, né? O Zé do Boi também, né? Hein? É a 11ª vaquejada do Parque Nossa Senhora Aparecida. 3 dias, 17, 18 e 19 de julho.
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0: Pois bem, já são 6 horas e 24 minutinhos. 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

0: Muito bem, o nosso amigo pediu a música Mãe Amorosa, né? Pediu aí com... Vamos tocar então com Abel e Caim, né? Acho que... achou mais fácil, né? Isso. Então vamos tocar aqui com a... Na voz de Abel e Caim, Mãe Amorosa. Ligação do nosso amigo Agostinho, lá de Varja Alta.
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0: Vou ficar aqui com a na voz de Abel e Caim, Mãe Amorosa. Ligação do nosso amigo Agostinho, lá de Varja Alta.
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0: 6:30.
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3: Muito bem, de volta, né? Já são 6:31 aqui na programação, né? 6:31 aqui na melhor programa Manhã Sertaneja, Alegria do Sertão, né? Mandando alusão também para o Célio Lobato, tá ouvindo a gente, Dona Augusta, para toda a família aí na escuta do Manhã Sertaneja. O que mais tá vindo a gente? Daqui é um bom dia, meu amigo.
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3: Deixa eu ver aqui, tá lá em... É o Reinaldo, né? Tá lá em Ribeirão Pires, São Paulo, né? Um abraço aí pra todos aí de Palmas e também do Espraiado, né? Tá lá ligadinho. Se não me engano, acho que é o nosso amigo palmeirense, né? Parece que é ele, né? Se não tô enganado. Tá lá em São Paulo, né? Lá em Ribeirão Pires, São Paulo, ouvindo a gente por lá. Um bom dia também pra vocês aí. O que mais aqui ouvindo a gente aqui, ó? Rapidinho.

0: 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São 6h34 na programação, né?
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0: Está também aqui rapidinho aqui a participação dela que tá ouvindo o programa também, né? Tá aí na escuta do Manhã Sertaneja. Cadê aqui a participação dela aqui rapidinho? É da nossa amiga Maria José Zezinha. Ela diz o seguinte: não, toca pra mim aí, para os meus, manda um alusão aqui pra mim, pros meus filhos, né? O Genivaldo, Joelson, Matheus, a minha nora Jaqueline, pra toda a galera do CEDO, Café Sem Troco, Mata Verde, e toca a música do trio Parada Dura, Beijo de Adeus, né? Aqui é a Maria Zezinha, né? A nossa amiga Zezinha lá do CEDO, né? Tá lá ouvindo a gente, curtindo aí o som da visão, pediu, a gente toca então, a música é essa aqui.

Velha Nova também ferve, né, Sim? Hein? Eita, moda boa. 6h41 na programação, né? Vou me casar pra ganhar o seu. Ó, deixa eu registrar também aqui a participação da nossa amiga Nivaldinha, né? Ela registra aqui a participação dela. Deixa eu ver aqui rapidinho o que ela colocou aqui. Cadê a participação da minha amiga Nivalda, né? É a nossa amiga Nivaldinha, ela colocou: bom dia, Naldo, gostaria de parabenizar aí a minha filha Rayane, é isso? Que ontem soprou mais uma velha, uma velhinha, né? É, que Deus abençoe ela ontem, hoje e sempre, né? São os votos aí da mãe Nivalda, da vovó Dona Sebastiana, da irmã Alana, do sobrinho Pietro, do cunhado Gessé, né? Dos filhos Samuel e também Maria Emília e também aí do Josiel, ou seja, de toda a família, né? Todos estão parabenizando aí a ela pela passagem do aniversário, né? Rayane, né? Pronto, vou tocar os parabéns para ela, desejar felicidade, tudo de bom aí para Rayane, aniversariante de ontem, né? Parabéns.

0: Banda Calypso, Luz de Deus, hein? Em especial pra você, Rayane, a indicação aí do nosso amigo Nivaldo, parabenizando aí pela passagem do aniversário. Finalzinho do programa, né? A gente vai registrar aqui rapidinho, só a participação aqui do nosso amigo, pra poder fechar a programação, o Didi, lá de Guarani do Oeste, São Paulo, né, Didi? Tá ligadinho? Vamos ouvir, então. Bom dia, Didi.
1: Bom dia, Nado. Bom dia pra meu pai, Zé Mineiro, minha mãe, Donícia, no pé do Moinho, GG, o que tá aí junto com eles, pra Neinha, Valéria, Nilcim, Fiú, Valdirene, Zezé, Mauá e Adriana. Bom dia pra minha madrinha, Nedinha, da Vagem Alta, e todos aí de Vagem Alta. Bom dia pra Bicu de Família, bom dia pra Titaço, minha tia Verdene, Boi Morto, todos aí de Boi Morto, te ofereço a música Mula Baiana com Gilberto Gilmar. Tenha um bom dia, fiquem todos com Deus.
0: Pronto, né? A música eu vou ficar devendo, infelizmente, o tempo aqui esgotou, né? A gente agradece o carinho de vocês, sempre acompanhando aqui o programa Amanhã Sertanejo. Bom fim de semana para todos, que Deus abençoe a cada um, um abraço. Obrigado. A gente volta com mais edição do programa Amanhã Sertanejo na segunda-feira, logo cedinho, né? 5 da madruga. Tchau.
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3: 6h45.
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1: Santo anjo do Senhor, meu zeloso guardador, se a ti me confio, a piedade divina sempre rege, me guarde, me governe, me ilumine, me proteja contra inveja, feitiçaria, mal-olhado, macumba, espírito maligno. Me guarde todos os dias, me guarde de noite e de dia com a tua proteção. Em nome de Deus Pai Todo-Poderoso, as maldades do mundo, dos meus inimigos, serão afastados para a zona do mar sagrado.

guarde e me guia cada passo da minha vida, seja de noite ou de dia, estarei protegido para sempre. Amém. 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

0: Obrigado pelos médicos, com você que está endividado, desempregado, com problemas nos negócios, com problema na sua família. Você está sendo vítima de feitiçaria, inveja, caminhos amarrados e nada na sua vida está dando certo? Dê um passo à frente e decida a parar de sofrer. 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
6: Olá, queridos ouvintes, em nome do mestre Manuel, estou chegando no programa Sua Vida e Seus Caminhos com a carta de agradecimento que hoje vem da consulente Maria Esperança Boaventura, lá da cidade de Santa Otília, no Mato Grosso do Sul. Vejamos o que a consulente nos diz. Há mais ou menos 2 meses, acabei ficando desempregada. Desesperada e precisando de um novo trabalho, resolvi procurar o mestre Manuel. Ao final do 9º dia de orações, recebi uma ligação de uma das entrevistas que fiz. Tinha dado certo. Graças ao mestre Manuel, serei eternamente grata a ele. Por favor, divulguem no programa Sua Vida e Seus Caminhos esse meu testemunho para que outras pessoas possam realizar suas graças pessoais.
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2: Como é o seu nome?
8: Maria.
2: Maria, a senhora mora onde, dona Maria?
8: No município de Condeúba.
2: No município de Condeúba. Qual foi a bênção que a senhora recebeu aqui através dos trabalhos espirituais de luz e através das orações?
8: A bênção que eu recebi foi que meu filho estava em São Paulo, correndo risco de vida. Eu procurei o mestre dia 17. Quando foi, no dia 26, meu filho já estava comigo. Por 9 dias que eu procurei o mestre, pedi força a Deus para que o mestre trazesse meu filho para mim, tirasse meu filho da rua, do risco que estava correndo. E eu fui, essa bênção eu recebi.
2: A senhora recebeu. Seu filho está dentro da sua casa.
8: Graças a Deus, meu filho está dentro da minha casa e eu estou muito feliz.
2: E a senhora está feliz?
8: Muito feliz, muito feliz. Tanto eu como o pai dele, está muito feliz.
2: Pois é, graças a Deus, eu trabalho em nome de Deus, porque foi Deus que me deu esse dom. E o seu filho, que estava correndo risco de vida, envolvido com algumas pessoas erradas, amizades ruins que só estava levando ele para o mau caminho, certo? E hoje ele está dentro da sua casa.
8: Graças a Deus, está dentro da minha casa. E não quer voltar para São Paulo, graças a Deus, não quer.
2: Pois é, ele não quer e nem vai voltar. Por quê? Fizemos um trabalho, uma corrente de oração muito forte para resolver seu problema. Seu problema hoje está resolvido. A preocupação hoje, graças a Deus, que a senhora tinha com seu filho que estava lá correndo risco de vida, sobre isso hoje a senhora pode deitar, dormir, descansar tranquila, porque o seu filho está perto de você, está dentro da sua casa, não é verdade?
8: Isso, graças a Deus, é verdade sim. Muito feliz, durmo tranquilo, graças a Deus, eu estou muito feliz, graças a Deus. Principalmente Deus e o mestre Manuel de Ogum.
2: Aqui está essa pessoa que está aqui dentro do programa hoje, dando esse testemunho de agradecimento, muito feliz. 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
4: 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Ouviremos agora outra carta de agradecimento.
6: Priscila Miranda é o nome da ouvinte que escreve para o programa de hoje da cidade de Sentinela, no Mato Grosso. 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E aconteceu um milagre. Em uma semana, meu filho estava curado. 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
2: Que as bênçãos de Deus nunca falte sobre sua casa, sobre sua família, sobre sua vida, aonde você estiver, aonde quer que esteja, eu agradeço a todos, amigos e amigas, ouvintes deste programa.
1: 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Porque o tempo é ouro e ouro vale na balança enquanto pesa. 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
3: Maria, você mora onde?
4: Eu moro aqui em Correntina.
3: Moro em Correntina. Qual foi a bênção que você recebeu aqui na casa através dos guias e dos orixás?
4: Eu recebi primeiramente a Deus, depois o Manuel. Recebi, tô realizada, tô boa. Eu bebia, não bebo mais. Tô confiante, com fé em Deus, eu não bebo mais. Porque...
3: Nunca mais, né, Maria?
4: Não aceito.
3: Você bebia muito, né?
4: Era muito, eu não aceito.
3: Você não quer mais bebida na sua vida?
4: Não quero, não quero. Em nome do Senhor Jesus.
3: É, porque tinha muitos espíritos malignos, né? Que estava destruindo a sua vida, né, Maria?
4: É, segundo o Senhor falou, né?
3: Com certeza. Mas aí através do trabalho espiritual, né? Através dos orixás, certo? Depois que a gente fez os trabalhos, deu as oferendas para os guias, hoje a senhora está aqui feliz, né?
4: Feliz, realizada, com a minha família, muito feliz comigo, em primeiro lugar, meu marido, minha mãe, meus filhos.
3: Todo mundo está feliz.
4: Todo mundo, meus amigos, todo mundo. Que alguém que tiver em dificuldade, que te procura, que venha com fé.
3: A senhora veio com fé, foi, né?
4: Com fé, continua na minha fé.
3: Porque a pessoa tem que ter fé, né? Não é verdade?
4: É verdade, eu tô realizada.
3: Pra poder todos os problemas ser solucionados, né?
4: É verdade.
3: Eu te agradeço, viu?
4: Eu falo pra minhas amigas, pra quem tá precisando dessa graça, que te procura.
3: Que a senhora veio e hoje está aqui agradecendo, né?
4: Agradecendo e eu não tenho dúvida do que eu tô falando. Primeiramente a Deus e você.
3: Tá certo, minha irmã. Eu fico muito feliz, minha irmã, muito feliz também. Viu? Por você estar aqui hoje curada do vício, do alcoolismo, dando esse testemunho, certo? Aqui dentro do nosso programa.
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0: 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Ouviremos agora outra carta de agradecimento.
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2: É final do nosso programa. Vou finalizar o programa de hoje, a Santa Luzia. Vamos fazer uma corrente de fé, gente. Olha, eu agradeço a você, a você que está na sintonia do programa, mas convido você a colocar nesse momento, por que não dizer assim, uma jarra com água, aí pertinho do seu rádio, do seu aparelho de som. Depois beba 3 golinhos dessa água. Passe em cima daquelas dores que você sente nas pernas, dores de cabeça. Lave sua cabeça depois da oração com essa água. Vamos fazer uma corrente de fé. Fique com Deus e na proteção dos poderes espirituais e dos orixás. Amém.
3: Oração a Santa Luzia, para curar a visão. Poderosa Santa Luzia, padecendo como estou de males atrozes nos olhos, e sendo a Senhora a Santa que nos protege e nos socorre quando sofremos de algum mal da visão, imploro que venha curar-me das dores que sofro e a possibilidade de não enxergar mais pela doença que me domina, não encontrando cura pelos meios convencionais da terra. Desafiando a medicina do homem e mesmo através de várias cirurgias, sei que se suas mãos tocarem o meu rosto, terei alívio imediato de tudo que me fere e me impede, até a ganhar o meu sustento, tornando-me deficiente em todos os sentidos. Milagrosa Santa, realiza em mim um milagre do teu toque santificado, para que eu volte a ver bem e deixe de sentir as dores cruentas que são causadas pelos meus olhos em permanente estado de sofrimento. Se eu merecer a sua atenção, prometo que tudo farei para ter uma vida santa e dedicada aos mais carentes, na esperança de um dia poder contemplá-la em sua glória. Amém.

0: 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E a hora certa, 7:15. 7:15. 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
3: Minha gente, muito bom dia, confira comigo na cidade, são 7:16, estamos chegando agora para você com mais uma edição do seu Jornal da Manhã. A partir de agora até as 9 horas temos muita notícia, muita informação aqui pela sua Visão FM 87.9, a rádio que tem o seu jeito. Minha gente, já manda aqui um forte abraço aos nossos ouvintes no centro da cidade, você nos bairros, no comércio, meu amigo na zona rural, também os nossos internautas plugados, conectados com a gente. Fique ligado porque esse é o Jornal da Manhã, trazendo para você muita informação nessa sexta-feira, dia 3 de julho. E por falar em informação, já vamos ver como fica o tempo e a temperatura para hoje aqui em Palmas de Monte Alto.
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3: Olha, meu povo, será uma sexta-feira de sol com muitas nuvens à tarde. À noite, a nebulosidade diminui. Temperatura mínima de 17 graus e a máxima 30 graus. Nós não temos probabilidade de chuva e a umidade relativa do ar está em 87%. O vento sopra na casa dos 9 km por hora e o sol nasceu às 6:17, irá se pôr às 17:35 e a lua é cheia. Agora, meus amigos, vamos aqui dar um giro nas principais informações, nos principais destaques da manhã de hoje aqui no Jornal da Manhã.
5: Se você quiser saber mais alguma coisa, espera.
3: E, gente, olha, um homem com mandado de prisão por homicídio é preso no município de Urandi. Temos também informações de homem que é preso com cerca de 9 quilos de drogas durante fiscalização na BA-262 em Brumado. Motociclista é preso com grande quantidade de drogas em Vitória da Conquista durante ação da CIP Sudoeste. Em Candiba, operação da Prefeitura com apoio do Ministério Público recolhe 27 ovelhas soltas em via pública no distrito de Pilões. Gente, olha, homem é preso pela polícia rodoviária após ser flagrado com arma na BA-262 em Brumado. Homem fica ferido em acidente de moto na BA-263 em Sebastião Laranjeiras. E a Polícia Civil, minha gente, desarticula a organização criminosa durante a Operação Ravana em Anagé, Tremendal e também Vitória da Conquista. Mulher denuncia ameaças do namorado no município de Guanambi. Em Uyumi, a gente, adolescente de 16 anos de idade, denuncia agressões do companheiro. Acidente envolvendo carro e moto é registrado aqui no município de Palmas de Monte Alto. E motocicleta com sinais identificadores adulterados é apreendida durante a Operação Força Total em Caetité. Voltamos a falar de Guanambi porque mulher é presa após ameaçar enteada com faca durante um desentendimento familiar lá em Guanambi. A Operação Força Total apreende 13 veículos em Guanambi, Urandi, Pindaí, Candiba e Palmas de Monte Alto. Mais informações porque integrante de organização criminosa é preso em operação conjunta das polícias da Bahia e Pernambuco. motociclista morre após colisão com animal na BR-116 em Vitória da Conquista. E a Câmara Municipal de Palmas de Monte Alto encerra o primeiro período legislativo de 2026 com votação da LDO e entra em recesso. E, gente, olha, essas e outras informações você acompanha a partir de agora aqui no Jornal da Manhã, que já está no ar. Bom dia!

0: minha gente, são 7h20, até as 9h tem o Jornal da Manhã no oferecimento do Avistão Supermercado. 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E você que quer participar com a gente, quer interagir, mande aí a sua mensagem de texto ou áudio através do telefone 99991-9742, tá? Desde que você se identifique, nós vamos estar levando aqui a sua mensagem ao ar, tá? Então vamos participar, 99991-9742. São 7h21, já vamos trazer aqui as primeiras informações do dia, porque um homem com mandado de prisão por homicídio é preso em Urandi.
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0: Olha, meus amigos, durante diligências realizadas na manhã de segunda-feira 29, no município de Urandi, policiais do 17º Batalhão de Polícia Militar prenderam um homem de 25 anos de idade que possuía um mandado de prisão em aberto pelo crime de homicídio. A ação ocorreu por volta das 10 horas, enquanto as equipes apresentavam apoio, né, prestavam, na verdade, apoio às guarnições de Urandi e à Companhia Independente de Policiamento Especializado, CIP, nas buscas pelo autor de um duplo homicídio registrado no dia anterior. E segundo informações da Polícia Militar, os agentes receberam informações de moradores de que o homem teria presenciado o crime, né, esse crime investigado. Inclusive, nós até comentamos sobre esse assunto aqui na quarta-feira, tá? E após o contato de familiares, ele percebeu, apresentou, né, compareceu voluntariamente à delegacia para prestar esclarecimentos e, chegando lá, foi descoberto que havia contra ele um mandado de prisão em aberto e ele ficou, portanto, à disposição da justiça. Já em Brumado, minha gente, uma ação da Companhia Independente de Polícia Rodoviária resultou na apreensão de aproximadamente 9 quilos de drogas e na prisão de um motorista na noite de quarta-feira primeiro, durante a fiscalização na BA-262, no município de Brumado. De acordo com a CPRV Brumado, os policiais realizavam abordagens de rotina quando interceptaram um veículo de passeio. E durante a vistoria, foram encontrados cerca de 4 quilos de cocaína, 4 quilos de maconha, 1 quilo de crack, totalizando aproximadamente 9 quilos de entorpecentes. Além das drogas, a equipe apreendeu R$ 2.150 em dinheiro, um aparelho celular, um certificado de registro de licenciamento de veículo com indícios de falsificação e também o automóvel utilizava transporte de material ilícito. O condutor recebeu voz de prisão em flagrante e foi encaminhado, juntamente com a droga e os demais materiais apreendidos, à Delegacia Territorial de Brumado, onde a ocorrência foi registrada. A Polícia Civil dará continuidade às investigações para apurar a origem e também o destino dos entorpecentes. Bom, de Brumado nós vamos à Vitória da Conquista, porque uma ação da Companhia Independente de Policiamento Especializado resultou na apreensão de uma grande quantidade de drogas na tarde dessa quarta-feira primeiro, isso lá em Vitória da Conquista. E de acordo com informações da corporação, por volta das 16 horas, uma guarnição realizava patrulhamento especializado na cidade quando visualizou um motociclista em atitude suspeita. Ele estava carregando várias sacolas. E diante da fundada suspeita, foi realizada abordagem e busca pessoal no indivíduo e também nos volumes transportados. No interior das sacolas, os policiais encontraram uma expressiva quantidade de entorpecentes. Após a apreensão do material ilícito, o suspeito e também a droga foram encaminhados à Delegacia de Vitória da Conquista, onde o fato foi registrado. 7h25, minha gente, em Candiba, hein? Operação da Prefeitura, com apoio do Ministério Público, recolhe 27 ovelhas soltas em via pública, lá no distrito de Pilões.
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0: Olha, minha gente, uma ação conjunta entre a Prefeitura Municipal de Candiba e a Polícia Militar resultou no recolhimento de 27 ovelhas que estavam soltas em vias públicas do bairro Nova Esperança, no distrito de Pilões, na tarde de terça-feira 30. E segundo informações do 17º Batalhão de Polícia Militar, a guarnição foi acionada por volta das 14 horas e 2 minutos para prestar apoio à equipe da Prefeitura durante uma ação de recolhimento dos animais. As ovelhas que circulavam livremente pelas ruas da comunidade e também nas proximidades da BR-122, a situação que representava risco de acidente e também transtornos aos moradores e motoristas. No local, os policiais constataram que aproximadamente, né, o proprietário do rebanho tentava impedir a atuação da equipe municipal, mesmo já tendo sido orientado anteriormente sobre a necessidade de manter os animais em local apropriado. A guarnição esclareceu ao responsável que a ação da prefeitura estava amparada pelas legislações e recebeu, né, reforçou a importância de evitar que os animais permaneçam soltos em via pública, prevenindo, portanto, acidentes e garantindo a segurança da população. Após a mediação realizada pela Polícia Militar, a equipe da Prefeitura conseguiu recolher 27 ovelhas que foram encaminhadas para um local seguro e permanece, prevenindo, portanto, acidentes e garantindo a segurança da população. Após a mediação realizada pela Polícia Militar, a equipe da Prefeitura conseguiu recolher 27

0: E aí aqui eu parabenizo a prefeitura lá de Candiba por realizar essa ação, né, e retirar esses animais das ruas para evitar acidentes, transtornos, enfim. E o proprietário que começou a achar ruim, né, deveria procurar um local adequado para criar os seus animais. E se não tem condição de criar, vende. É melhor do que deixar solto na rua, causando discórdia, né, podendo provocar acidente, tirar a vida de alguém. Causando transtornos, enfim. Parabéns à prefeitura lá de Candiba. E, gente, olha, voltamos a Brumado porque um homem foi preso em flagrante na manhã dessa quarta-feira primeiro, após ser flagrado com uma pistola de numeração suprimida durante uma abordagem realizada pela Companhia Independente de Policiamento Rodoviário na BA-262. Isso lá em Brumado. A equipe policial realizava fiscalização na rodovia quando abordou um veículo. E durante a ação, os policiais perceberam um comportamento suspeito por parte do condutor, o que motivou uma busca mais detalhada no automóvel. No porta-malas do veículo, os militares localizaram uma pistola calibre 380 com numeração suprimida, além de 7 munições intactas. Segundo a polícia, o motorista assumiu ser o proprietário da arma e, diante da situação, ele recebeu voz de prisão e foi encaminhado, juntamente com o armamento apreendido, à Delegacia Territorial de Brumado. Na unidade policial, o homem foi autuado em flagrante e o caso será investigado pela Polícia Civil. Bom, já em Sebastião Laranjeiras, homem fica ferido em acidente de moto na BA-263, minha gente. Um motociclista de 35 anos de idade ficou ferido após sofrer um acidente na noite de terça-feira 30 na BA-263, nas proximidades do quilômetro 3, zona rural de Sebastião Laranjeiras. E de acordo com informações da Polícia Militar, uma guarnição do 17º Batalhão de Polícia Militar realizava deslocamento pela rodovia por volta das 20 horas e 16 minutos, quando avistou uma motocicleta caída às margens da pista e o condutor ao lado do veículo. Aos policiais, o homem informou que perdeu o controle da motocicleta, uma Honda CG-125 vermelha, e caiu. Ele apresentava queixas de dores na cabeça e, ainda conforme a PM, também demonstrava sinais visíveis de embriaguez. E diante da situação, os militares prestaram os primeiros socorros e encaminharam a vítima ao hospital de Sebastião Laranjeiras, onde recebeu atendimento médico. A motocicleta foi removida para o pátio do pelotão da Polícia Militar, onde permanecerá à disposição para adoção das medidas administrativas legais. Bom, na cidade são 7 horas e 30 minutos. Daqui a pouquinho nós vamos falar aqui de Vitória da Conquista novamente, onde a Polícia Civil desarticula uma organização criminosa durante a Operação Havana em Anagé, Tremendal e também Vitória da Conquista. Mas antes, deixa eu atender aqui a participação dos nossos ouvintes, porque temos áudio, vamos ouvir.
1: Bom dia, Márcio. Bom dia, Clássico.
0: Bom dia.
1: Agora é a dupla do frio. E aí, Márcio?
0: Mas tá tudo bem, né? Graças a Deus, meu amigo.
1: Valeu.
0: Valeu, meu amigo Marcelo de Itó. É, rapaz, agora não sabe se faz frio, se faz calor, tá aí. Esse negócio meio doido, mas tá tudo certo. E o vento também tá soprando, viu, Marcelo? Tá soprando muito. 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E, gente, deixa eu mandar aqui um forte abraço para o Anselmo Souza, lá em Jandira, tá ouvindo aqui o Jornal da Manhã e se mantendo bem informado. Obrigado pelo carinho da audiência. Quem também tá ligado com a gente é o Elton, sempre na sintonia aqui da Visão e acompanhando o Jornal da Manhã. Tem áudio dele aqui, vamos ouvir?
2: Bom dia, quem tá falando aqui é o Elton da Barreira, manda um alô pra mim.
0: Valeu, Elton da Barreira, participando aqui do nosso programa. Obrigado pelo carinho da audiência de sempre, viu, meu amigo? Fique ligado aí, porque aqui é você mais perto da notícia.

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2: Olha, minha gente, na cidade são 7:42. Já estamos de volta trazendo pra você mais informações. 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Bom, 7:45, deixa eu atender aqui o nosso WhatsApp. Bom dia, Marcos Paulo, manda aí um alô para os meus filhos, Genivaldo, Joelson, minha nora Jaqueline, a minha cunhada Isabel e todos lá do Cedro, para a galera de Café Sem Truco, para o Cláudio, José e família, para todos lá do bairro Oliveira e também para o Paulo Sérgio, popular Paulinho. Aqui é a Maria José, popular Zezinha. Valeu, Zezinha, um abraço. Fique ligado aí, porque aqui é você mais perto da notícia. Um forte abraço a todos em Café Sem Truco, Cedro, Sítio Cangirana, todo mundo aí que ouve aqui o Jornal da Manhã. Forte abraço, obrigado pelo carinho da audiência.
3: Valeu, Cláudio. Bom dia. A Marcos Paulo também, pra todo mundo aí. Eu visitei aí, fui aí na Bahia, mas não deu certo pra mim passar aí, porque eu fiquei em Guanambi a maioria do tempo. Visitei minha mãe, então não deu pra me passar aí, não. Vou ficar devendo vocês aí. Mas quem sabe o próximo ano a gente tá por aí. Esse tempo aí na Bahia aí pode ser bom de chuva, uma boa de chuva, né? É sinal bom, né? Falou, um abraço pra vocês aí, vou ficar devendo vocês aí. Um abraço pra minha sogra, né? Todo mundo aí, tá?
2: Valeu, meu amigo Anselmo, um abraço, obrigado pela audiência de sempre, né? Pode ser que seja bom de chuva mesmo esse ano, né? Deus abençoe. Minha gente, olha, deixa eu trazer esse recado aqui lá da Associação de Café Sem Truco, porque o presidente da Associação Arquileu de Café Sem Truco convida todos os sócios e também não sócios fará uma reunião neste domingo, dia 5 de julho, tá? Às 8 horas da manhã, para tratar de assuntos do interesse de todos. Desde já, o presidente Jim agradece a sua presença, tá? E avisa já que é de suma importância, portanto, não perca reunião neste domingo, dia 5, lá na Associação Arquileu de Café Sem Troco. Nosso amigo Jim, o presidente, convida a todos para participar deste grande encontro. Meu povo, olha, a Polícia Civil desarticula a organização criminosa durante Operação Havana em Anagé, Tremedal e também Vitória da Conquista.
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2: A Polícia Civil deflagrou na manhã dessa quarta-feira primeiro a Operação Havana, que teve como alvo uma organização criminosa investigada por atuar no comércio clandestino de cigarros e eletrônicos, né? Cigarro eletrônico. E em diversos outros crimes em Vitória da Conquista e cidades da região sudoeste do estado da Bahia. Um homem de 42 anos de idade, apontado como líder do grupo, foi preso em flagrante. Ao todo, foram cumpridos 12 mandados de busca e apreensão em imóveis residenciais e comerciais, localizados nos municípios de Vitória da Conquista, Anagé e Tremedal. As investigações tiveram início no fim de 2025 e apontam que os cigarros eletrônicos vendidos pelo grupo eram industrializados ilegalmente no país, tendo origem no Paraguai. Na verdade, eram introduzidos, né, no país de maneira ilegal e vinha lá do Paraguai. Além disso, a apuração identificou indícios de participação da organização criminosa de estelionato, falsificação de documentos, tráfico de drogas, associação criminosa armada, lavagem de dinheiro e posse ilegal de arma de fogo e munições. Bom, durante o cumprimento de mandados, as equipes também encontraram um expressivo arsenal composto por pistolas calibre 9mm, uma pistola calibre 22, dois rifles calibre 22, uma espingarda calibre 12, uma espingarda calibre 38, duas espingardas 22, sendo uma delas com a numeração suprimida, duas armas de ar comprimido e cerca de 500 munições de diversos calibres, todos sem o devido registro. Também foram apreendidos aproximadamente R$20 mil em dinheiro, cigarros eletrônicos e convencionais. Porções de drogas, né, e aparelhos celulares, notebooks e documentos que serão analisados durante a investigação. Todo o material foi encaminhado à perícia e o homem foi autuado em flagrante pelos crimes de posse ilegal de arma de fogo de uso restrito, posse ilegal de arma de fogo de uso permitido, falsificação de documentos, tráfico de drogas. E após os procedimentos legais, ele permanece custodiado à disposição da justiça. A Operação Havana foi coordenada pela Delegacia de Repressão e Furtos e Roubos, vinculada ao Departamento Especializado de Investigações Criminais, em conjunto com o Grupo de Apoio Tático e Técnico a Investigações. E a ação contou ainda com o apoio de diversas unidades especializadas e delegacias da região sudoeste. Bom, já em Guanambi, uma mulher denuncia ter sido vítima de ameaças e ofensas verbais na manhã dessa quarta-feira primeiro, lá no bairro Monte Pascoal. O suspeito, apontado como namorado da vítima, não foi localizado pela polícia militar. E de acordo com informações do 17º Batalhão, a guarnição foi acionada pelo Centro Integrado de Comunicações, SICUM, por volta das 11 horas e 10 minutos, para averiguar uma ocorrência na rua Paula de Souza. No local, a vítima relatou que o companheiro chegou à residência conduzindo a motocicleta Honda XRE 190 de cor vermelha, a momento em que passou a ameaçá-la e a proferir ofensas verbais. Após receber as informações, os policiais realizaram diligências nas imediações com o objetivo de localizar o suspeito, porém não foi encontrado. A mulher foi orientada a comparecer à delegacia e registrar formalmente uma ocorrência para que a polícia siga investigando o caso. Bom, de Guanambi nós vamos a Iuiú, porque adolescente de 16 anos denuncia a agressão do companheiro lá em Iuiú.
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2: É, gente, olha só, um caso de violência doméstica foi registrado na manhã dessa quarta-feira, primeiro, no distrito de Pindorama, zona rural de Iuiú. A vítima, uma adolescente de 16 anos de idade, denunciou ter sido agredida diversas vezes pelo companheiro, um homem de 25. A polícia militar foi acionada por volta das 9h50 para atender a ocorrência na rua da Torre. No local, a mãe da adolescente, uma mulher de 35 anos, informou aos policiais que a filha vinha sofrendo agressões constantes por parte do companheiro e que naquela data o episódio de violência voltou a acontecer. Em depoimento aos policiais, a adolescente informou que nunca havia denunciado o agressor por medo, alegando que ele apresentava comportamento violento e fazia suposto uso de drogas. Após relato, os militares prestaram apoio para que a vítima retirasse seus pertences da residência onde vivia com o suspeito e, em seguida, foram realizadas diligências. Isso na tentativa de localizar o homem, mas ele não foi encontrado. A adolescente e sua mãe foram escoltadas até a delegacia, onde a ocorrência foi registrada. E a vítima também solicitou medidas protetivas previstas na Lei Maria da Penha e o caso será investigado pela Polícia Civil. Já aqui em Palmas de Monte Alto, um acidente de trânsito registrado na manhã dessa quarta-feira, primeiro, mobilizou uma guarnição do 17º Batalhão de Polícia Militar na Avenida Castro Alves, região central aqui da cidade. Isso, apesar do impacto, né, ninguém ficou ferido. E segundo informações da Polícia Militar, a ocorrência foi registrada por volta das 9h50, em frente ao posto Palmas. No local, os policiais constataram que uma motocicleta Honda CG150 Titan, conduzida por um homem de 49 anos de idade, atravessou a pista ao deixar o posto de combustíveis e acabou colidindo com uma caminhonete Fiat Strada, dirigida por um homem de 44 anos. A colisão provocou danos materiais nos dois veículos, mas não houve registro de vítimas. E durante o atendimento da ocorrência, o motociclista informou aos policiais que não possuía carteira nacional de habilitação. Ele também declarou que assumiria a responsabilidade pelos prejuízos causados, porém informou não ter condições financeiras para realizar o pagamento de forma imediata. E diante da situação, os envolvidos e os veículos foram encaminhados à delegacia de Palmas de Monte Alto, onde a ocorrência foi registrada e as medidas legais cabíveis serão adotadas. Meus amigos, olha, em Caetité, motocicleta com sinais de identificadores adulterados é apreendida durante a operação Força Total.
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2: Uma motocicleta com sinais identificadores adulterados foi apreendida na manhã dessa terça-feira, 30, durante a operação Força Total, realizada pela Companhia Independente de Polícia, a Polícia Rodoviária, né, a CPRV Brumado, no município de Caetité. De acordo com a polícia, a irregularidade foi constatada por uma guarnição do Tático Ostensivo. Durante a fiscalização do veículo e na inspeção, os militares identificaram a adulteração nos sinais identificadores do chassi e também do motor da motocicleta. Diante da constatação, o veículo foi apreendido e encaminhado à delegacia de Caetité, onde foi apresentado à Polícia Civil para adoção das medidas legais. A ocorrência será investigada para apurar a origem da motocicleta e as circunstâncias da adulteração dos seus sinais identificadores. Voltando a Guanambi, minha gente, uma mulher foi presa em flagrante na manhã de quarta-feira, primeiro, após ameaçar a própria enteada com uma faca durante um desentendimento familiar no bairro Alto Caiçara, lá em Guanambi. De acordo com informações do 17º Batalhão da Polícia Militar, a ocorrência foi registrada por volta das 9h na rua 8. Após uma guarnição ser acionada pelo Centro Integrado de Comunicações para atender a uma denúncia de ameaça. No local, a vítima, uma mulher de 36 anos de idade, informou aos policiais que, após uma discussão familiar, a sua madrasta retornou à residência e passou a chutar o portão do imóvel. Durante uma nova discussão, a suspeita sacou uma faca, né, uma faca de mesa com cabo amarelo, e lâmina serrilhada utilizada para fazer ameaças. Ainda conforme a polícia militar, a autora apresentava sinais de embriaguez e demonstrava dificuldade para se identificar no momento da abordagem. Diante da situação, a mulher recebeu voz de prisão em flagrante. Foi encaminhada ao núcleo especializado de atendimento à mulher, onde a ocorrência foi registrada. A faca utilizada na ameaça foi apreendida pela polícia e apresentada à unidade policial para as providências necessárias. Voltamos aqui a falar de Palmas de Monte Alto, Urandi, Pindaí, Candiba e Uiú, porque na Operação Força Total, realizada pelo 17º Batalhão de Polícia Militar na terça-feira 30, resultou na apreensão de 13 veículos em diferentes municípios na área de atuação da unidade. As ações ocorreram em Urandi, Guanambi, Pindaí, Candiba, Palmas de Monte Alto e também lá em Uiú. E as abordagens identificaram diversas irregularidades, entre elas veículos com licenciamento em atraso, escapamento adulterado, ausência de documento obrigatório, restrições judiciais, falta de equipamentos exigidos por lei e condução por pessoas sem carteira nacional de habilitação ou menores de idade. Contudo, foram apreendidos lá em Urandi duas motocicletas que foram removidas para o pátio durante a operação, uma na BR-122, nas proximidades do restaurante O Gaúcho, se tratando de uma Honda CG-150 Titan KS. Ela foi apreendida após a polícia militar constatar licenciamento vencido e restrições judiciais de transferência, circulação e penhora. Apesar disso, a inspeção não encontrou alterações nos sinais identificadores do veículo. Pouco tempo depois, na Praça da Igreja, uma outra Honda CG-150 Titan KS foi apreendida porque o condutor não apresentava os documentos de porte obrigatório durante a fiscalização. Já em Guanambi, a Polícia Militar realizou duas blitz, que resultou na apreensão de 5 veículos. Na rua Manuel Vitorino, no centro da cidade, foram removidos duas motocicletas, uma por licenciamento em atraso e outra por irregularidades constatadas durante a fiscalização. Já na Avenida Prefeito José Neves Teixeira, no bairro Ipanema, foram apreendidos dois automóveis e também uma motocicleta, todos com licenciamento em atraso. Os veículos foram encaminhados ao pátio do Detran. Em Pindaí, uma motocicleta foi apreendida após o condutor não apresentar os documentos obrigatórios do veículo e ser constatado que o escapamento estava em desacordo com a legislação. À noite, uma outra motocicleta foi removida depois que os policiais verificaram que ela era conduzida por um adolescente de 16 anos de idade, nas proximidades do Colégio Estadual Petronílio Silva Prado. Já em Candiba, uma motocicleta foi abordada na Avenida Presidente Vargas por apresentar escapamento adulterado, fazendo muito barulho. Durante a fiscalização, a Polícia Militar constatou que o condutor tinha 17 anos de idade e não possuía CNH, a Carteira Nacional de Habilitação, e também havia outro motorista habilitado, não havia, na verdade, outro motorista habilitado para assumir a direção do veículo, que acabou sendo apreendido. Aqui em Palmas de Monte Alto, uma motocicleta foi removida após a polícia identificar escapamento adulterado, barulhento, licenciamento irregular e ausência dos documentos pessoais e obrigatórios do veículo durante a abordagem no bairro Girassol. Já em Uiú, duas motocicletas foram apreendidas. A primeira circulava sem retrovisores, equipamento obrigatório, e era conduzida por um homem sem a CNH e também sem o documento da motocicleta. A segunda moto é uma moto de trilha, apresentava escapamento adulterado, documentação atrasada e não possuía autorização para circulação em via pública. Os veículos foram removidos para o pátio competente, onde permanecerão até a regularização das pendências e adoção das medidas administrativas previstas na legislação. A cada edição, a Operação Força Total reafirma o esforço institucional da Polícia Militar da Bahia em aperfeiçoar o emprego do efetivo, integrar recursos operacionais e fortalecer a atuação ostensiva, contribuindo, portanto, para a preservação da ordem pública e proteção da sociedade baiana. Bom, daqui a pouquinho a gente fala que integrante de organização criminosa é preso na operação conjunta das polícias da Bahia e também do Pernambuco, já já. 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

gente, olha só, lembrando aqui que neste domingo tem reunião lá na Associação Arquileu, em Café Sem Troco, e o nosso amigo Jim, presidente lá da associação, convida a todos os sócios e não sócios para comparecer a essa reunião, tá? Então não perca reunião neste domingo, dia 5, lá na Associação Arquileu, em Café Sem Troco. Bom, nós vamos ao rápido intervalo e voltamos já trazendo para você mais informações. Sai daí não.

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8: Gente, são 8 horas e 12 minutos. Já estamos de volta trazendo para você mais informações. 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
9: Bom dia, Marcos, bom dia, Clássico. Passando o seu programa para desejar uma boa sexta-feira com muita paz para nós todos, que Deus abençoe nós. Sim, menino, deixa eu avisar vocês aqui, meu irmão que mora lá em São Paulo, sempre está ouvindo vocês pelo aplicativo, viu? O nome dele é Alessandro, vocês resistam ao luzinho dele aí, valeu, tudo de bom, que Deus abençoe.
8: Valeu, meu Lorde, é o Marcondes da Pipoca, né? Hoje é atendimento, né? Perdão, hoje nós temos jogos aqui da Copa do Mundo. Um abraço para o Alessandro, né? Irmão do Marcondes, que está nos ouvindo, né? Vamos ver aqui os jogos de hoje da Copa do Mundo, meu povo. Olha, vamos falar de futebol é sempre bom, né? E domingão na expectativa para ver o jogo da seleção brasileira, ver como é que o Brasil vai se comportar nessa fase. Mas hoje tem, ó, Austrália e Egito às 15 horas. Esse jogo aqui das 19 horas eu quero ver, hein? Argentina e Cabo Verde. Vai ser o duelo entre o Lionel Messi e também o Vovozinha, né? O Vozinha lá do Cabo Verde, é o goleiro que está fazendo história, né, pela sua atuação na Copa do Mundo, né? E esse confronto acontece às 19 horas, onde Lionel Messi, 39 anos de idade, vai bater de frente com o Josimar Dias, é o Vozinha. Cabo Verde e Argentina pela Copa do Mundo. Vamos assistir esse jogaço, tá? Tem mais jogo aqui hoje, deixa eu ver. Além de Argentina e Cabo Verde, vai ter Colômbia e Gana, tá? São os jogos que acontecem hoje pela Copa do Mundo. Eu quero ver esse duelo aí entre Vozinha e Lionel Messi. Sou fã de ver o Lionel Messi jogando futebolzinho. E o Vozinha, né, tá surpreendendo na Copa do Mundo pela sua atuação brilhante. A Edivanda, ouvindo o Jornal da Manhã, se mantendo bem informado. Obrigado pelo carinho da audiência. Fique aí ligado, porque aqui é você mais perto da notícia. Meu povo, vamos seguindo aqui trazendo mais informações, porque integrante de organização criminosa é preso em operação conjunta das polícias da Bahia e do Pernambuco.
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8: Uma ação integrada entre a Companhia Independente de Policiamento Tático do Sudoeste Baiano, da Polícia Militar do Estado da Bahia e do Batalhão Especializado de Policiamento do Interior da Polícia Militar de Pernambuco, resultou no cumprimento de um mandado de prisão contra um integrante de uma organização criminosa com atuação interestadual. A operação foi realizada na tarde de segunda-feira 29, após o compartilhamento de informações estratégicas entre as duas corporações. O trabalho de inteligência permitiu identificar integrantes de um grupo criminoso oriundo de Vitória da Conquista, no sudoeste baiano, que estariam escondidos no município de Petrolina, em Pernambuco. Ainda segundo a Polícia Militar, o suspeito possui uma extensa ficha criminal com registros por homicídio, tentativa de homicídio, tráfico de drogas, porte ilegal de arma de fogo e lesão corporal. Após a prisão, o homem foi conduzido à delegacia de Petrolina, onde foram adotadas as medidas previstas na lei. E de acordo com a Polícia Militar, a corporação reforça a importância da integração entre as forças de segurança dos estados da Bahia e também de Pernambuco no enfrentamento ao crime organizado, evidenciando a eficiência no compartilhamento de informações e das ações conjuntas para realizar, localizar e prender os investigados. Meu povo, um motociclista morreu após sofrer um acidente de trânsito na noite de segunda-feira 29 na BR-116 em Vitória da Conquista. E de acordo com informações da Polícia Rodoviária Federal, o sinistro ocorreu por volta das 20 horas e 30 minutos no quilômetro 833 da rodovia e envolveu uma motocicleta e também um animal que atravessava a pista. Com o impacto da colisão, o condutor da motocicleta não resistiu aos ferimentos e teve óbito confirmado no local. Uma equipe da Polícia Rodoviária Federal foi acionada para atender a ocorrência e não houve necessidade de interdição da rodovia e também o tráfego seguiu normalmente no trecho e a identidade da vítima não foi revelada. Bom, vamos saindo aqui da área policial, trazer informações aqui de Palmas de Monte Alto, porque a Câmara Municipal de Palmas de Monte Alto encerra o período legislativo de 2026, o primeiro período, né, com votação da LDO e entra em recesso.
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8: Olha, minha gente, a Câmara Municipal de Palmas de Monte Alto realizou na manhã dessa segunda-feira 29, em horário especial, às 9 horas da manhã, né, a 13ª sessão ordinária de 2026, marcada pelo encerramento do primeiro período legislativo do ano. Durante a sessão, os vereadores apreciaram matérias de grande relevância para o município e entre os principais destaques esteve a segunda e última discussão e votação do projeto da Lei de Diretrizes Orçamentárias LDO para o exercício de 2027. Documento que estabelece as metas e prioridades da administração pública para o próximo ano. Também foi realizada a segunda e última votação da proposta de atualização da Lei Orgânica Municipal. Na pauta, ainda constaram a apresentação de indicações, projeto de lei, projeto de resolução e moções, além da leitura de ofícios recebidos e expedidos. Os vereadores também utilizaram o grande expediente para pronunciar sobre temas de interesse da população. Todos os projetos e matérias, incluindo a ordem do dia, foram aprovados por unanimidade pelos vereadores presentes, incluindo a LDO 2027, a atualização da Lei Orgânica Municipal, o projeto de resolução e as indicações apreciadas durante a sessão. Antes do início dos trabalhos legislativos, foi realizado um minuto de silêncio em homenagem a dois cidadãos montealtenses falecidos recentemente, atendendo às homenagens prestadas pela casa. Com o encerramento da sessão, a Câmara entrou em recesso parlamentar e as sessões ordinárias serão retomadas no dia 3 de agosto, conforme o calendário legislativo. 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Bom, minha gente, olha, hoje a gente encerra o programa um pouquinho mais cedo. Retornamos na segunda-feira às 7h15, se assim for a vontade do Pai Celestial. Lembrando, hein, finalzão de semana, domingão, é jogo da Seleção Brasileira. Vamos torcer para que o Brasil passe para a próxima fase sem sofrer tanto como sofreu contra o Japão. Valeu, minha gente. Forte abraço. Fiquem todos com Deus. Até segunda-feira, se assim for a vontade do Pai Celestial.

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2: Visão FM 9:01. 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
4: Bem, a gente vai seguindo aqui a nossa programação. Você participando, interagindo aqui no nosso programa. Olha só, tá chegando.
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4: Alô pra você, ótima tarde, boa tarde pra você.
5: Legal, bom dia na Visão FM, 9 horas mais 8 minutos, mais alegria, diversão, todo mundo está ligado, né? Bom dia, a partir de agora eu faço companhia com você aqui pela sua Visão FM, a rádio que tem o...

0: 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Bom dia. A partir de agora eu faço companhia com você até o meio-dia com mais edição Zona Livre, a última da semana. Hoje é sexta-feira, dia 3/7/2026, né? É, rapaz, terceiro dia do mês já, né? Passando rápido. Bom dia.
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0: Ok, da Visão FM, 9:09. Bom dia pra você. Curte chegando com a edição Zona Livre, edição de sexta-feira, dia 3/7/2026. Já passou aí o terceiro, já estamos já iniciando o terceiro dia do mês, né? Já também já estamos na. Passou da metade do ano. E estamos aí. É, já passou 184 dias. Iniciou 84, né? E faltando 181 dias pra finalizar o ano 2026. E a coisa tá passando numa velocidade. Pois é, né? Olha, chegando com a edição Zona Livre, ontem foi feriado dia feriado da Independência do Brasil, da Bahia, né? E já estamos de volta com a nossa programação normal, né? Hoje, sexta-feira de novo, e a gente segue até o meio-dia e descendo pra você aqui, já desejando pra você um bom fim de semana, pra você que tá ouvindo a nossa programação, certinho? Logo mais às 10h10 tem um Deixa Rolar, como sempre, é você que vai comandar a nossa programação. No momento, a gente libera aqui o nosso WhatsApp pra poder mandar um bom dia pra você que está ouvindo a nossa programação, beleza? Combinado, a partir de agora minha voz está no ar e eu peço licença pra poder chegar até a sua residência com a nossa programação. E vamos começando aqui com o Mano Walter na programação da Visão FM 911. A música Monta Log Vai. Bom dia.

rapaziada.

0: Prazer Bahia.
1: Oi, bom dia, na Visão FM 922. Tá aí as primeiríssimas de hoje aqui no nosso Zona Livre. Você curtiu Amado Batista, teve também Turma do Pagode, rolou por aqui Humberto e Ronaldo e ainda Mano Walter, lá no comecinho da programação de hoje, beleza? 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Não é réplica, é tudo original, tá bom? A Visão 926, Chitãozinho, Chororó, participação Leonardo, Zezé de Camargo e Luciano, na programação Visão, é a gravação dos amigos, tá bom? 927, bom dia!

0: Muito bem, na Visão FM 938, tá aí na programação da Visão FM o som de Wesley Safadão e Anitta, Romance com Safadeza. Você curtiu também na programação da Visão o som do Daniel e participação de Zé Henrique Gabriel, né? Teve ainda também lá no comecinho o Zezé de Camargo e Luciano, o Chitão de Chororó e também o Leonardo na programação da Visão FM, a rádio que tem o seu jeito, beleza? 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Na Visão FM, 9 horas mais 39 minutos. Daqui a pouquinho a gente volta, sai não.
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0: Ok, na Visão FM 941, olha só, temos aqui convite. O presidente da Associação Arquileu, Manuel de Santos, do Café Centro Lucro, está convidando todos os sócios para participar de uma reunião que será realizada neste domingo, dia 5, né? 5 de julho do ano 2026, viu, gente?

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19: 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Meio-dia e 27.

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3: 4:32.